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0: Redesmar 7800, autorizado a aterrizar pista 1-3, viento 270 grados, 3 nudos, calmo, autorizado a aterrizar.
1: Autorizado a aterrizar pista 1-3, Redesmar 7800.

0: Zero Six, eu vou direto aqui no 536.
1: No 536, eu parqui.
0: Eu vi a 23, tá bom, pra... Você tem essa vida?
1: Tá, 135, você. Tá, vou ver como eu tô cantando.
2: Você recebe, pinta 135.

0: Agora, no dia do 7513, você vai pushback aqui, cara. Buenos dias, esse pushback está na
1: 6583.
2: Plataforma mirando altura en esta zona, por favor, porque ahí está incluyendo el alto.

0: La Chile 424. Al frente, Mike Alfa para pista 31, punto de espera 12885. Vamos a ver.
1: Mike Alfa para 31.
0: Corta, bro.
1: Gracias,